0: Exu!
1: Tem pena dele, Benedito tem a dó. Ele é filho de Zambi ou São Benedito?

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É de bom tamanho, nem largo nem fundo, é a parte que te cabe deste latifúndio. Não é cova grande, é cova medida.

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